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1: 9 e 6.
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1: 10h33.
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1: 11:06.
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4: Congresso de Medicina da UNC reúne especialistas e incentiva pesquisa científica. A Universidade do Contestado, UNC Porto União, realizou a terceira edição do Congresso de Medicina, reunindo especialistas, acadêmicos e profissionais da saúde para debater temas atuais da prática médica. Durante o evento, palestras abordaram assuntos como cardiologia, doenças renais, câncer de mama, cuidados paliativos e novas tecnologias aplicadas à medicina. Os acadêmicos também apresentaram 18 trabalhos científicos desenvolvidos e publicados ao longo do último ano. A programação foi encerrada com o lançamento do livro Descomplicando a Bioquímica Médica, organizado por professores e estudantes do curso. Com a realização do congresso, a UNC reforça seu compromisso com a pesquisa, a inovação e a formação de profissionais qualificados.
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1: 11:39.
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1: Meia-noite, 17.
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1: 12:51.
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3: Egresso da UNC fala sobre carreira e inteligência artificial para acadêmicos de direito. Acadêmicos do curso de Direito da Universidade do Contestado, UNC Porto União, participaram de uma palestra com o empresário Robertson Alvarenga, egresso da universidade e fundador da Help Multas, considerada a maior rede do país especializada em direito de trânsito. Durante o encontro, o empresário compartilhou sua trajetória profissional, abordou temas como empreendedorismo e planejamento de carreira, além de destacar os impactos da inteligência artificial e da automação no mercado de trabalho. Ele reforçou a importância da inovação e da qualificação constante para os futuros profissionais. A atividade integrou a disciplina de laboratório de carreiras e aproximou os estudantes da realidade do mercado jurídico, contribuindo com a formação integral dos acadêmicos.
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1: 1:25.
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1: 1:59.
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1: 2:32.
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1: 3:03.
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1: 3:33. 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
1: 4 e 5.
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1: Com vocês e pra vocês, uma lenda da música que a gente deve muito respeito. Gilberto Gil, vamos que vamos. Valeu, mestre.

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1: 5 e 1.
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1: Nós vamos cantar umas modas pra vocês. A moda do fim do mundo, pra começar. Ataca lá, meu senhor, vai.

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1: 5:36.
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1: 6:07.
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3: Acadêmicos de optometria promovem ação de saúde visual em Três Barras. Acadêmicos da quinta fase de optometria da Universidade do Contestado, UNC Canoinhas, realizaram uma ação de educação em saúde visual no Centro de Atenção Psicossocial, o CAPS de Três Barras. A atividade reuniu usuários e colaboradores da unidade. A programação contou com uma roda de conversa sobre prevenção de doenças oculares, com orientações sobre a importância do diagnóstico precoce e dos cuidados com a visão. Na sequência, os acadêmicos realizaram uma triagem visual, colocando em prática os conhecimentos adquiridos em sala de aula. A iniciativa fortalece a integração entre ensino, extensão e comunidade, além de contribuir para a prevenção de doenças e a promoção da saúde visual.
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1: Deu? 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
2: Eu não aceito, velho.
1: Fala então. Semos.

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1: 6:41.
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1: 6h59.
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4: O UNC realiza seminários sobre novas tecnologias nas engenharias. A UNC Mafra promoveu o primeiro Seminário de Novas Tecnologias nas Engenharias, uma iniciativa do Programa de Mestrado Profissional em Engenharia Civil, Sanitária e Ambiental, reunindo mestrandos, professores, profissionais e representantes dos setores produtivo e público. O evento também contou com transmissão online. Durante 2 dias, a programação abordou temas como eficiência ambiental, geotecnia, fundações e tecnologias para a destinação de resíduos, com palestras e mesa redonda sobre inovação e sustentabilidade. O seminário fortaleceu a integração entre academia, empresas e sociedade, incentivando debates sobre soluções para os desafios atuais das engenharias.
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1: 7:34

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1: 8:01.

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1: 8:24.
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1: 8:52.
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1: 9:23.
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1: 9:51.
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3: O UNC Mafra promove seminários sobre disfunção temporomandibular e laser terapia. A Universidade do Contestado, UNC Mafra, realizou o seminário de odontologia com o tema Disfunção temporomandibular e laser, da teoria à clínica, reunindo acadêmicos, professores e profissionais da área para debater avanços na prática odontológica. Durante os 2 dias de programação, os participantes acompanharam uma palestra sobre a disfunção temporomandibular no esporte e uma atividade prática sobre a aplicação da laser terapia na odontologia, destacando técnicas utilizadas no diagnóstico e tratamento dos pacientes. O seminário buscou promover a atualização técnica dos estudantes, integrar teoria e prática e incentivar o pensamento crítico, contribuindo para a formação de cirurgiões dentistas preparados para os desafios da profissão e para os avanços tecnológicos da área.
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1: 10h19.
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1: 10h52.
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1: 11:21.
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1: 11:49.
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4: UNC Rio Negrinho promove atividades sobre Tribunal do Júri para estudantes. A UNC Rio Negrinho realizou uma atividade com estudantes do segundo e terceiro ano do ensino médio do Colégio Caminho do Saber para apresentar, na prática, o funcionamento de um tribunal do júri. Durante a palestra, professor e advogado do curso de Direito explicou como são organizadas as etapas de um julgamento, abordando a construção de argumentos, a análise de provas e as estratégias de acusação e defesa. A ação serviu de preparação para o projeto O Julgamento de Capitu, inspirado na obra Dom Casmurro, de Machado de Assis. A iniciativa aproximou os estudantes da prática jurídica, estimulando a leitura crítica, a argumentação e a cidadania, além de fortalecer a integração entre a escola e o ambiente universitário.
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1: Meio-dia e 28.
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1: 1:04.
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3: O UNC Rio Negrinho lança pré-vestibular 2027 durante sessão de cinema para estudantes. A Universidade do Contestado, UNC Rio Negrinho, reuniu estudantes do terceiro ano do ensino médio da região em uma sessão especial de cinema, com a exibição do filme O Menino que Descobriu o Vento. A iniciativa buscou incentivar a reflexão sobre educação, inovação, perseverança e superação. Durante o encontro, a universidade também apresentou o pré-vestibular 2027, destacando os cursos oferecidos e as oportunidades de ingresso. Quem participar do processo seletivo e efetivar a matrícula até 31 de julho terá redução de 60% nas mensalidades para todo o ano de 2027. A ação reforça a aproximação da UNC com a comunidade escolar e incentiva os jovens a planejarem o ingresso no ensino superior.
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1: 1:34.
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1: 2:02.
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0: 32.
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1: 2h59.
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1: 3:34.
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3: Acadêmicos acompanham cirurgia complexa em aula prática de odontologia na UNC. Acadêmicos da sétima fase de odontologia da UNC Mafra participaram de uma aula prática demonstrativa de cirurgia de alta complexidade na clínica de odontologia da universidade. O procedimento foi conduzido pelo professor Charles e transmitido em tempo real por meio de uma câmera de alta definição acoplada a um microscópio, permitindo que os estudantes acompanhassem cada etapa com riqueza de detalhes. Durante a atividade, os acadêmicos observaram técnicas cirúrgicas, estruturas anatômicas e decisões clínicas, integrando teoria e prática. A ação reforça o compromisso da UNC com a formação de profissionais qualificados e com o uso de tecnologias avançadas no ensino.
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1: 4 e 12.
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1: 4:40.

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1: 5:10.
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1: 5:47.
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3: Congresso de Medicina da UNC reúne especialistas e incentiva pesquisa científica. A Universidade do Contestado, UNC Porto União, realizou a terceira edição do Congresso de Medicina, reunindo especialistas, acadêmicos e profissionais da saúde para debater temas atuais da prática médica. Durante o evento, palestras abordaram assuntos como cardiologia, doenças renais, câncer de mama, cuidados paliativos e novas tecnologias aplicadas à medicina. Os acadêmicos também apresentaram 18 trabalhos científicos desenvolvidos e publicados ao longo do último ano. A programação foi encerrada com o lançamento do livro Descomplicando a Bioquímica Médica, organizado por professores e estudantes do curso. Com a realização do congresso, a UNC reforça seu compromisso com a pesquisa, a inovação e a formação de profissionais qualificados.
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1: 6:19.
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1: 6h42.
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3: Egresso da UNC fala sobre carreira e inteligência artificial para acadêmicos de direito. Acadêmicos do curso de Direito da Universidade do Contestado, UNC Porto União, participaram de uma palestra com o empresário Robertson Alvarenga, egresso da universidade e fundador da Help Multas, considerada a maior rede do país especializada em direito de trânsito. Durante o encontro, o empresário compartilhou sua trajetória profissional, abordou temas como empreendedorismo e planejamento de carreira, além de destacar os impactos da inteligência artificial e da automação no mercado de trabalho. Ele reforçou a importância da inovação e da qualificação constante para os futuros profissionais. A atividade integrou a disciplina de laboratório de carreiras e aproximou os estudantes da realidade do mercado jurídico, contribuindo com a formação integral dos acadêmicos.
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1: 7 horas.
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1: 7:32.
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1: 8:07.
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1: 8h42.
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3: Acadêmicos de optometria promovem ação de saúde visual em Três Barras. Acadêmicos da quinta fase de optometria da Universidade do Contestado, UNC Canoinhas, realizaram uma ação de educação em saúde visual no Centro de Atenção Psicossocial, o CAPS de Três Barras. A atividade reuniu usuários e colaboradores da unidade. A programação contou com uma roda de conversa sobre prevenção de doenças oculares, com orientações sobre a importância do diagnóstico precoce e dos cuidados com a visão. Na sequência, os acadêmicos realizaram uma triagem visual, colocando em prática os conhecimentos adquiridos em sala de aula. A iniciativa fortalece a integração entre ensino, extensão e comunidade, além de contribuir para a prevenção de doenças e a promoção da saúde visual.
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